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1: Eldorado Mais, meia-noite e 59 minutos.
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1: Eldorado Mais, 1 hora e 1 minuto.

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1: Eldorado Mais, 2 horas e 1 minuto.
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1: Eldorado Mais, 2 horas e 3 minutos.

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1: Eldorado Mais, 3 horas e 1 minuto.
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1: 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Eldorado Mais, 3 horas e 3 minutos.

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1: Eldorado Mais, 4 horas e 1 minuto.
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1: 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Eldorado Mais, 4 horas e 2 minutos.

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1: Eldorado Mais, 4 horas e 58 minutos.
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2: 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Eldorado Mais, 4 horas e 59 minutos.

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1: Eldorado Mais, 5 horas e 59 minutos.
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1: Olá, muito bom dia. Manhã de segunda-feira, 17 de agosto de 2026. Falta menos de um minuto para as 7 horas desta manhã. Semana começando e em Criciúma os termômetros marcam 18 graus neste momento. O dia promete esquentar, viu? Com máximas previstas de 31 graus e, por enquanto, sem previsão de chuva. Que a sua semana siga leve, cheia de bons momentos, boas notícias e motivos para sorrir. E a boa música, claro, pode deixar aqui por nossa conta. Eu sou Alana Calisto, sigo com você até o meio-dia, também com informação para te manter bem atualizado, sempre de forma leve e dinâmica. 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

0: Ser uma empresa do Grupo Salvaro. Está no ar a primeira edição da semana do Manhã Eldorado Mais e a gente já começa muito bem ao som de Jack Johnson com Good People. Bom dia!
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0: Eldorado Mais, feita para você, 7 horas e 28 minutos. Você acabou de ouvir Queen Latifah, atriz renomada que emprestou a sua voz para interpretar o clássico California Dream. Boa música e informação na sua manhã, aqui na 89.5.
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0: A campanha eleitoral para as eleições de 2026 começou oficialmente neste domingo, quando passou a ser permitida a propaganda eleitoral geral, inclusive na internet. A virada do calendário eleitoral autoriza candidatas e candidatos a pedir votos e a realizar uma série de ações de campanha, dentro, claro, das regras estabelecidas pela Justiça Eleitoral. Segundo o Tribunal Superior Eleitoral, essas atividades poderão ocorrer até às 22 horas do dia 3 de outubro, véspera do primeiro turno. A partir de agora, candidatos, partidos, federações e coligações poderão distribuir material gráfico como santinhos e realizar caminhadas, carreatas e passeatas. O material impresso, porém, precisa obedecer às exigências da Justiça Eleitoral, incluindo a identificação do responsável pela confecção, do contratante e da tiragem. Também estarão autorizados comícios com aparelhagem de sonorização fixa, entre 8 da manhã e meia-noite. Os alto-falantes e amplificadores de som poderão funcionar entre as 8 da manhã e as 22 horas, desde que respeitadas as distâncias mínimas previstas pela legislação em relação a órgãos públicos, tribunais, quartéis, hospitais, escolas, igrejas e teatros, entre outros locais. 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

0: Eldorado Mais, feita para você, 7 horas e 32 minutos, uma ótima manhã de segunda-feira para você. Eu sou Alana Calisto, é um prazer te fazer companhia, a você que nos acompanha em casa, no carro ou no trabalho, pelo dial na 89.5 e também a você que nos ouve pela internet. Do passado ao presente, a música certa para acompanhar cada instante do seu dia, você ouve aqui na Eldorado Mais. A gente começa essa sequência ao som de Ted Swims com The Door. Bom dia!
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0: Eldorado Mais, feita para você, menos de 2 minutos para as 8 horas desta segunda-feira, 17 de agosto de 2026. Fechamos mais uma trilha do Manhã Eldorado Mais com Look at My Girl, sucesso do grupo italiano de Eurodance W, lançado em 1992.
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0: O Museu ao Ar Livre Princesa Isabel em Orleans vai comemorar 46 anos com uma programação especial. No dia 27 de agosto, das 19 às 21 horas, será realizada uma visita noturna à luz de lamparinas, proporcionando uma experiência diferente pelo espaço histórico. Já no domingo, dia 30 de agosto, data do aniversário do museu, a entrada será gratuita para todos os públicos, das 9 às 17h30. O museu foi fundado em 1980 e preserva a memória da colonização e dos imigrantes do sul de Santa Catarina. O Brasil fez história na ginástica rítmica. O conjunto brasileiro conquistou neste domingo 2 medalhas de ouro inéditas no Campeonato Mundial, realizado na Alemanha. O primeiro título veio na apresentação com 5 bolas, em uma série sem erros. O segundo ouro foi na série mista, com 3 arcos e 2 massas. A equipe, conhecida como Leoas, é formada por 6 ginastas de diferentes estados brasileiros e alcançou um feito inédito para o país na competição.
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0: Eldorado Mais, 8:01.
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0: Eldorado Mais, feita para você, 8 horas e 3 minutos. Muito bom dia, amanhã de segunda-feira. Que essa segunda-feira seja o primeiro capítulo de uma semana cheia de coisas boas. E por falar em coisas boas, a nossa manhã continua por aqui com a melhor trilha sonora, que continua passeando por diferentes épocas e trazendo aquelas músicas que têm o poder de despertar lembranças. E agora, uma canção que fala justamente sobre raízes, sobre saudade e aquilo que a gente carrega na nossa história. Você ouve agora The Cranberries com Old to My Family. Bom dia!
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0: Eldorado Mais, feita pra você, 8 horas e 28 minutos. John Mayer com Stop This Trend, finalizando mais uma trilha sonora na sua manhã de segunda-feira, aqui na 89.5 FM.
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0: A percepção de segurança no emprego atingiu o maior nível da série histórica, iniciada em junho de 2025. Segundo o levantamento da FGV Ibre, 59,3% dos trabalhadores consideram improvável ou muito improvável perder o principal emprego ou fonte de renda nos próximos 6 meses. Já 12,1% avaliam que essa possibilidade é provável ou muito provável. O cenário também aparece na taxa de desemprego. No segundo trimestre de 2026, o indicador caiu para 5,4% no Brasil, contra 6,1% nos 3 primeiros meses do ano e 5,8% no mesmo período de 2025. A taxa recuou em 13 estados, segundo o IBGE. O monstro do Lago Ness, uma das lendas mais famosas da Escócia, está tendo um ano movimentado. Só nos primeiros 7 meses de 2026 já foram registrados 20 possíveis avistamentos, 9 relatos oficiais e outros 11 identificados por meio de uma webcam que monitora o lago em tempo real. O número já igualou o total registrado em todo o ano passado e pode fazer de 2026 o ano com mais relatos recentes de Nessie. Os registros, porém, mostram apenas objetos ou movimentos considerados misteriosos na água e não há comprovação científica da existência da criatura.
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0: Eldorado Mais, feita para você, 8 horas e 34 minutos, o Manhã Eldorado Mais está de volta com o melhor da música mundial para você. Começando mais uma sequência, o som de Sia com Chandelier. Bom dia.
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0: 11 e das 13 às 16 horas. Sheryl Crow anunciou o lançamento de um novo álbum de estúdio, Pick You Up, que chega no dia 9 de outubro com 7 faixas inéditas compostas pela cantora em parceria com o guitarrista Jeff Trott. O primeiro single, Freedom Bus, conta com participação de Jesse Welles e foi inspirado em uma visita de Crow ao Cemitério Nacional nos Estados Unidos. A música aborda temas como liberdade, direitos individuais e a convivência com as diferenças. O novo trabalho deve ganhar uma turnê em 2027.
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0: Em Criciúma, 19 graus.
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7: Prepare a pipoca, o lencinho, reúna a família na sala, pois a nossa dica de filme para essa semana é O Jardim da Fé. Lançado em 2021, seu enredo nos apresenta a jornada emocionante de Ed, um ex-capelão militar que recém ficou viúvo e que, por se sentir solitário e não ter um bom relacionamento com sua única filha, acaba se mudando para um bairro afastado. Lá, ele conhece a nova vizinha, a pequena Hope, e por ouvir as constantes brigas de seus pais, presume que a garotinha enfrenta problemas familiares. Os dois começam a meditar sobre a palavra de Deus enquanto colocam em prática um projeto de fé, que é construir um jardim em um solo muito seco. Essa ideia, que a princípio é absurda, aos poucos muda o ambiente e as pessoas ao redor deles, trazendo esperança e a cura emocional que ambos precisavam. Em três palavras, o que vemos é uma aula de amizade, superação e fé. Super recomendo o filme O Jardim da Fé, disponível na Amazon Prime.
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0: Eldorado Mais, feita para você, 9 horas e 30 minutos. Finalizamos mais uma sequência do Manhã Eldorado Mais, desta segunda-feira, 17 de agosto de 2026, ao som de James Morrison com Broken Strings. Seguimos juntos.
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0: Eldorado Mais, feita para você, 9 horas e 35 minutos. Seja bem-vindo ou bem-vinda à sua frequência de boa música. Você está na 89.5 FM, uma empresa do Grupo Salvaro. Eu sou Alana Calisto, te faço companhia até o meio-dia. Hoje é segunda-feira, uma ótima manhã para você. Obrigada por estar sintonizado na 89.5. E agora, vem chegando por aqui uma das baladas românticas mais lindas dos anos 80. É uma das músicas que completa 40 anos em 2026. Foi tema principal do filme Top Gun, Asas Indomáveis. Virou um enorme sucesso no mundo inteiro, ficou no topo da parada americana Billboard Hot 100 e ganhou o Oscar de melhor canção original. Você ouve agora Berlin, Take My Breath Away. Bom dia.
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0: Eldorado Mais, feita pra você, 9 horas e 56 minutos. The Weeknd finaliza mais uma sequência e o Manhã Eldorado Mais desta segunda-feira, 17 de agosto de 2026.
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0: A segunda-feira começa com temperaturas mais altas e tempo firme em Criciúma e região. A previsão indica que os termômetros podem chegar aos 33 graus durante a tarde. Depois de um fim de semana mais frio e chuvoso, o início da semana terá uma mudança significativa, com calor e predomínio de tempo estável. A tendência é de temperaturas elevadas ao longo do dia, marcando uma virada no tempo da região. A previsão também aponta que esse calor não deve durar muitos dias, com possibilidade de mudança nas condições do tempo ao longo da semana.

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4: Você costuma escolher as frutas pela aparência ou pelo preço? Existe um detalhe que pode fazer toda a diferença: a sazonalidade. Aqui em Santa Catarina, durante o mês de agosto, encontramos frutas como laranja, bergamota, pocã, limão, maçã, pera, caqui e morango. Quando escolhemos frutas da estação, elas costumam estar mais saborosas, nutritivas e com um preço mais acessível, justamente porque estão no período natural de produção. Além disso, variar as frutas ao longo do ano aumenta a diversidade de vitaminas, minerais e compostos antioxidantes da alimentação. Então, na próxima ida ao mercado ou à feira, procure pelas frutas da época. Seu bolso, seu paladar e sua saúde agradecem.
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1: Olá, muito bom dia. Segunda-feira já está acontecendo por aqui. Agora são 10 horas em ponto. Hoje é 17 de agosto de 2026. Os termômetros marcam 23 graus nesta belíssima manhã em Criciúma. Está no ar a primeira edição da semana do Conexão Eldorado Mais. Eu sou Alana Calisto, sigo com você até o meio-dia com informação, cultura, entretenimento e as melhores trilhas sonoras e, claro, boas conversas também para você. Te convido a nos acompanhar nas nossas redes sociais. Você encontra Eldorado Mais no Instagram, no TikTok, também no YouTube e te convido a interagir conosco através do nosso WhatsApp 489-9101-5292. E para abrir a edição de hoje, nós vamos com um daqueles sucessos que atravessaram os anos e que ganharam uma nova geração de fãs. Bye Bye Bye, do NSYNC, que voltou aos holofotes em 2024, quando a famosa coreografia da música apareceu em uma cena do filme Deadpool e Wolverine e viralizou nas redes sociais, trazendo de volta toda a nostalgia dos anos 2000. Se você lembra da coreografia, provavelmente já está fazendo os movimentos por aí. Vamos agora com NSYNC, Bye Bye Bye.
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0: Eldorado Mais, feita para você, 10 horas e 29 minutos. Fechamos o primeiro bloco do Conexão Eldorado Mais de hoje ao som de Phil Collins com In the Air Tonight.
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0: O Simples Nacional terá novas regras com a implantação da reforma tributária. As mudanças regulamentadas pelo Comitê Gestor do Simples Nacional incluem a integração do IBS e da CBS ao regime e novas exigências para as empresas. Uma das principais alterações é que as empresas do Simples poderão optar por recolher IBS e CBS pelo regime regular, separadamente do documento de arrecadação do Simples Nacional. Também muda o calendário para empresas que já estão em funcionamento e pretendem ingressar no regime. O pedido deverá ser feito entre 1º e 30 de setembro, com validade a partir de janeiro do ano seguinte. As novas regras também avançam na padronização nacional da emissão de notas fiscais de serviço, ampliando a integração e o compartilhamento de informações entre municípios e órgãos públicos. O cantor britânico Robin Williams, de 52 anos, revelou que recebeu recentemente um diagnóstico de autismo. A descoberta, segundo o artista, ajudou a compreender melhor alguns aspectos da própria trajetória e experiências vividas ao longo da vida. Williams compartilhou a informação durante uma conversa com o público e destacou que o diagnóstico trouxe uma nova perspectiva sobre sua personalidade e comportamento.
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0: Eldorado Mais, feita para você, 10 horas e 35 minutos, uma ótima manhã de segunda-feira para você. Semana começando, é um grande prazer te fazer companhia. Vamos juntos em mais um bloco que inicia o som de Colin Hay com Into My Life. Os maiores sucessos de todos os tempos você ouve aqui na 89.5. Bom dia!
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1: 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Informa a temperatura.
2: Em Criciúma, 27 graus.
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6: Quando falamos em polinização, quase sempre pensamos nas abelhas. Mas você sabia que existe uma enorme variedade de animais que também ajudam as plantas a se reproduzirem? Borboletas, mariposas, besouros, beija-flores, morcegos e até alguns pequenos mamíferos podem transportar pólen de uma flor para outra. E esse processo é fundamental para a reprodução de muitas plantas e também está diretamente relacionado à produção de alimentos. Frutas, sementes e diversos produtos agrícolas dependem em maior ou menor grau da ração de polinizadores, e cada grupo possui uma função diferente. As abelhas visitam flores em busca de néctar e pólen. Os beija-flores são importantes para plantas com flores adaptadas à polinização por aves. Já alguns morcegos visitam flores durante a noite e podem transportar pólen

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1: Olá, muito bom dia para você que está acompanhando a 89.5 FM, mais uma emissora do Grupo Salvaro. Está no ar o Eldorado Mais Entrevista. Dentro do Conexão Eldorado Mais, tiramos esse momento para um bate-papo leve com convidados sobre assuntos relevantes para o seu dia a dia. Será que tem empresário nos acompanhando aí ou você que quer ter uma empresa? Fica aqui porque esse bate-papo é para você. Muitos empresários, eles acompanham as vendas, comemoram o faturamento do mês e acreditam que o negócio está indo bem. Mas será que vender mais significa necessariamente lucrar mais? A verdade é que muitas empresas faturam alto, mas enfrentam dificuldades financeiras justamente por falta de gestão, de planejamento e de controle dos números. E é sobre isso que vamos conversar hoje no Eldorado Mais Entrevista. Eu recebo Lucinéia Souza, consultora financeira empresarial, especialista em finanças operacionais estratégicas, precificação, processos e planejamento empresarial. A Lu atua justamente ajudando empresas a organizarem suas finanças e transformarem faturamento em resultados. Lu, muito bom dia, seja muito bem-vinda, é um prazer recebê-la aqui. Só um minutinho, deixa só ele ligar o microfone. Aí, pode ir.
2: Bom dia, muito obrigada pelo convite, estar aqui, estou muito honrada. É um prazer estar aqui com vocês e espero contribuir bastante aí hoje com os empresários, né? Sim. Que o que você falou, de fato, é uma realidade.
1: Sem dúvida. A pergunta que dá o nome à nossa entrevista de hoje é provocativa, né? Afinal, por que tantas empresas confundem faturamento com lucro?
2: Isso é o que mais ocorre. As empresas confundem muito faturamento com lucro, porque tem aquela visão que não está errada, né? Toda empresa, ela precisa de fato vender, porque é o que eu sempre falo. Não adianta tu ter o melhor produto, o melhor local, se não tiver vendas. E o contrário também ocorre. Não adianta você ter vendas, ter o local, mas não ter um bom produto. Então, as duas coisas, elas têm que se casar. Mas só as vendas, será que vai trazer o lucro que a empresa realmente precisa? E aí é que tá, porque normalmente quando existe venda sem um planejamento, sem uma análise detalhada de dados, normalmente os custos crescem junto. E às vezes, ao invés de ter mais lucro, ela acaba tendo menos. Isso ocorre muito.
1: Muito, né? Inclusive tem muitas empresas aí que vendem muito, mas acabam que vivem com dificuldades financeiras, né, Lu?
2: Sim, e um dos principais fatores, né, por ter essas dificuldades financeiras é muitas vezes por não ter a clareza dos números. Então, eu gosto muito quando eu entra um cliente, uma empresa, é de entender se a base financeira dele é sólida. Então, ou seja, aquela empresa que ela não tem uma organização, que ela não tem ali um controle de contas a pagar, a receber e principalmente uma conciliação bancária, e olha que muitos empreendedores nem sabem o que é uma conciliação bancária, ele não tem números confiáveis. Então, muitas vezes o resultado dele é no escuro. Ele não sabe o que de fato está acontecendo e controla a sua empresa de forma reativa, pelo saldo do banco. E isso

0: isso impede ela muitas vezes de crescer e atingir o objetivo que ela veio destinada a ser.
1: Sim. Bom, agora provavelmente alguém que está nos ouvindo falou, e afinal, o que é conciliação bancária?
0: Então, a conciliação bancária é o retrato do teu extrato com que realmente você pagou e recebeu.
1: Uhum.
0: Então, se você tem uma planilha que seja, ou um sistema, né, onde você lança essas informações, porque elas não podem ficar só na cabeça do empreendedor, elas têm que estar escritas, documentadas em algum lugar, é onde a gente realmente bate essas informações. E tanto o saldo do banco e da planilha, ou do seu ERP, do seu sistema, ele tem que estar igual.
1: Uhum.
0: Quando você tem esse saldo certinho lá no final, faz essa conferência, essa conciliação que a gente chama, que é conferir o que está no banco com o que está no seu sistema ou planilha, aí sim a gente pode dizer que você tem dados confiáveis,
1: uhum.
0: porque aí estão 100% das suas informações registradas.
1: Você mencionou ali sistema ERP, planilhas, né? Hoje em dia existem muitos sistemas ERPs aí no mercado que podem auxiliar também os empresários, né? Nessa questão de organização mesmo, né?
0: Sim, eu falo que é fundamental,
1: uhum.
0: né? Por incrível que pareça, se depara com empresas já com um faturamento até mais alto, onde ela não tem registro de informações. E isso, eu falo assim, que é um pecado, né?
1: Uhum, sim.
0: Porque é imprescindível que seja registrado. Então, hoje a gente tem muitos ERPs no mercado. E eu falo que não existe o 100% perfeito.
1: Uhum.
0: Sempre vai ter alguma coisa que falta ou não, porque é muito complexo. Cada empresa,
1: sim.
0: por mais que seja do mesmo segmento, ela tem a sua particularidade.
1: Sim.
0: E essa particularidade, ela precisa ser olhada. E aí que entra, né, eu falo, esse apoio que a gente gera nas empresas. E o que eu vejo também? Muitas empresas, às vezes, elas têm um ERP, mas não sabem utilizar ele completo. E, por exemplo, na Compass a gente faz esse trabalho. A gente ajuda a empresa a otimizar o funcionamento do seu ERP. Entender de fato, a gente estuda esse ERP, uhum. se a gente não tem conhecimento, a gente busca com suporte, vê os treinamentos e depois treina o operador ali a utilizar da melhor forma.
1: Uhum.
0: Ou então identifica, olha, esse ERP de fato não faz sentido para o teu segmento, vamos melhorar, buscar um que atenda. Ou ele atende e a gente consegue complementar com outras ferramentas.
1: Ah,
0: então buscando essas soluções para que ele possa ter uma visão
1: uhum.
0: né, de fato clara do negócio dele.
1: Ainda tem muitas empresas que usam apenas as planilhas do Excel?
0: Ainda existe.
1: É porque é perigoso perder tudo, né? Acontece algum problema ali, enfim, sei lá, tecnologia, né? Mas
0: hoje a gente tem, né, além do Excel, tem o Drive, que uhum. fica ali de forma mais online. Então, para trabalhar online com empresas, é muito bom, né?
1: Uhum.
0: Porque a gente consegue estar ali junto acompanhando as informações. Mas, de fato, pode acontecer esse risco, né?
1: Uhum.
0: Então, de acontecer algum problema e não conseguir acessar.
1: E qual que é o sinal clássico, assim, que uma empresa está faturando, mas não está lucrando?
0: É quando, vamos dizer ali, de fato, o dinheiro não sobra, né? O caixa não fecha.
1: Uhum.
0: Ela tem que, muitas vezes, recorrer a antecipações de cartões, antecipações de boletos, a empréstimos, que é a primeira coisa que eles pensam que é a solução. Ah, eu vou antecipar cartão, ah, eu vou antecipar boleto. Não, eu vou buscar um empréstimo para cobrir isso.
1: Uhum.
0: E aí, muitas vezes, onde a bola de neve...
1: Esse é um problema, né?
0: Esse é um problema.
1: Tem que ser bem planejada essa questão do empréstimo, que não é uma coisa ruim, que às vezes, num momento, pode até ajudar, né? Que daí fica aquela dívida futura, enfim. Mas tem que ser planejado, né? Tem que ser tudo muito bem planejado.
0: Exatamente. Eu falo que o empréstimo, ele é muito bom para uma alavancagem,
1: uhum.
0: né? Então, hoje, você utilizar o capital de terceiros para alavancar seu negócio é muito positivo, mas desde que haja, de fato, um planejamento.
1: Uhum.
0: Desde que, de fato, você conheça quais são os custos do seu negócio, quais são as suas despesas fixas, o que você tem que pagar todo mês, independente de ter venda ou não,
1: uhum.
0: né? E aí, sim, colocar isso também no seu planejamento. Qual que vai ser o valor dessa parcela? O que ele vai me gerar de retorno? Quanto que eu vou conseguir expandir? Né? Para que vai ser a finalidade? Porque
1: uhum.
0: pegar um empréstimo, muitas vezes, só para pagar outro, muitas vezes é positivo. Uhum. Se os juros dependendo estão muito altos, uhum, exatamente. Então, dá para fazer. Por isso que eu digo, cada caso é um caso.
1: É um caso. É muito complexo, né, Lu?
0: É bem complexo.
1: Cada empresa tem os seus altos e baixos ali, tem os seus problemas que dá para ser resolvidos. É, misturar as contas pessoais com as empresariais acontece muito também?
0: Muito. Acontece muito.
1: Eu imagino.
0: Essa semana até a gente pegou uma empresa, um cliente novo, e a gente deu parabéns para eles. Porque eles realmente já era uma empresa que tinha uma certa organização. Mas 90% das empresas, elas misturam. Elas não têm essa separação. E o que eu falo, assim, que muitas empreendedores vêm nós, né, da consultoria ou de uma terceirização, igual também tem o BPO financeiro, que você não precisa mais fazer o seu BPO dentro da sua empresa, você pode terceirizar ele. Ver como a gente fosse ali um bruxo, alguém que vai estar ali, né? Nossa, ela vai me bater, vai me julgar. Não, eu sou empreendedor, né? Nós somos tanto quanto vocês. A gente entende as dores que vocês passam. A gente sabe o quanto que é importante você retirar seu prolabore. O quanto que é importante você cobrir, de fato, as despesas da sua casa, da sua família e realizar seus sonhos.
1: Sim.
0: Então, uma das primeiras coisas que a gente gosta de trabalhar, qual que é o objetivo desse empreendedor? Qual que é o objetivo dessa empresa? Onde ele quer chegar? A partir dali, a gente cria um plano para que ele, de fato, tenha esse prolabore, de acordo com o que a empresa hoje consegue pagar, ou se ele tem que se planejar, se estruturar para chegar onde ele precisa. E aí ensina a separar, porque às vezes é uma conta simples. Uhum. Quanto que eu preciso por mês? Eu entendo esse valor e me pago. A partir dali, eu uso a minha conta pessoal física para pagar as minhas contas.
1: Sim.
0: Então, é uma separação, não é eu passar no mercado e usar o cartão da empresa, eu passar ali na padaria, eu pagar a escola do filho, eu pagar alguma coisa com o cartão da empresa. É transferir o valor para sua conta e aí sim, mas com um planejamento também. Quanto que a empresa hoje, qual que é o valor de mercado da minha função? Quanto que ela consegue me pagar? E aí pensar no lucro. Porque se eu trabalhar de forma organizada, minha empresa vai gerar lucro. E aí sim eu vou poder fazer a minha retirada de lucro para os meus investimentos, para aquilo que eu preciso. Então é muito mais vantajoso se você for olhar.
1: Sim,
0: né?
1: Sem dúvidas. E a questão da precificação, né? Como que faz para fazer esse preço de uma maneira correta? Não, porque eu vi alguns vídeos seus, vai lá na concorrência, vê o valor, eu vou aplicar o mesmo valor, mas não é bem assim que funciona, né?
0: Não é bem assim que funciona, né? Eu falo que a gente tem que olhar três pontos, né? Que é o custo, de fato, né? É a concorrência, sim, e o cliente, quanto que ele está disposto a pagar. Mas então, muitas vezes, o empresário, ele olha só a concorrência. E também olha o cliente e acaba ficando com medo e baixando o seu preço. Mas a gente tem que entender o custo. Quando eu olho a concorrência, será que eu sei o que, que é a realidade desse outro negócio, mesmo que ele seja do meu segmento? Em qual bairro que ele está? Qual estrutura que ele tem? Quantos colaboradores ele tem? Ele consegue praticar? Porque às vezes se é uma empresa menor ou se ele tem uma gestão melhor, às vezes é por isso que ele pratica esse preço. Mas se eu só copiar e não olhar, né, quanto que é o imposto que eu pago, quais são meus custos variáveis, que a gente fala que está ligado diretamente ao seu produto ou ao seu serviço, e entender o que, que sobra dali para cobrir seus custos fixos, que a gente chama de margem de contribuição, e muitas vezes não olham, eles simplesmente pegam o valor, multiplicam por dois, ou criam um chamado markup, né, que é uma alíquota, pode ser multiplicador ou divisor, ali, e multiplicam o valor e acham que esse é o preço que está lucrando. Então, o que eu sempre digo, 100% de lucro não existe. Não é multiplicar por dois, eu estou tendo 100% de lucro. Não é esse o cálculo.
1: Vai muito além disso, né, Lu?
0: Vai muito além.
1: Você mencionou ali os custos, né? Quais custos, normalmente, eles são esquecidos na hora ali de calcular o preço de um produto ou de um serviço?
0: Então, muitas empresas, eles pegam apenas o custo que ele paga ali. Por exemplo, eu comprei um pacote de balinha que tem aqui e eu paguei um real nessa bala, por quanto que eu posso vender. Mas, além disso, tem o imposto sobre a venda, porque ele custa as taxas de cartão de crédito que ele paga ali sobre vender no cartão. Tem se ele pagou frete, se ele tem embalagem. No caso de prestadores de serviço, se ele tem uma mão de obra terceirizada para fazer especializada, para fazer aquele serviço. Empresas também que têm deslocamento, combustível. Então, depende do segmento. Cada empresa, ela tem um custo diferente. E aí que a gente olha caso a caso. Né? Eu falo que a precificação, ela segue um padrão, mas ela não é padronizada para todos. Porque a gente tem que entender o negócio, o que, que ele tem de custo de fato.
1: É, não, são muitos detalhes que precisam ser analisados, né? E quando que um empresário ele percebe que está cobrando menos do que ele deveria? O que, que ele deve fazer? Aumentar imediatamente, aumentar aos poucos o preço?
0: Então, quando ele percebe que ele está vendendo menos, né, e não está conseguindo suprir, vamos supor ali, a empresa, primeiramente é fazer essa análise. Será que a minha precificação está correta? Eu estou colocando tudo que é necessário? E aí, a partir dali, antes de mudar o preço, porque às vezes, de fato, né, que nem eu falei, a gente tem que olhar assim o cliente, ele está disposto a pagar, o que que é o mercado. Então, tem que entender como que eu posso, primeiramente, reduzir esses custos para poder praticar esse preço que o mercado hoje busca. Então, olhar, buscar preços melhores de fornecedores, mas também, além disso, qual o seu valor no mercado? Às vezes, o seu preço vai ser maior mesmo. Então, você vai poder elevar esse custo, vai poder elevar esse preço, porque você vai colocar o valor do seu produto, seu diferencial. Você vai ter ali o reforço do que é a sua marca, da sua entrega. E aí, tá tudo certo você ter um preço maior. Mas o ideal é fazer esse estudo primeiro para entender, de fato, o que está acontecendo. E aí, sim, buscar uma alternativa planejada para esse aumento, se for o caso necessário. Né?
1: Sim, sim. E é possível prever problemas financeiros? A curto prazo, a longo prazo?
0: É possível prever. E qual a ferramenta, né? Como que eu vou prever isso? Então, o primeiro passo é a organização financeira.
1: Imprescindível, né? Não tem como...
0: Infelizmente, assim, a gente sabe, é a realidade... Né, os empreendedores, eles fazem tudo. Eles iniciam, às vezes, um negócio pequeno. Então, eles assumem ali todas as tarefas. E vai chegando um momento que eles não conseguem se dedicar 100% para aquilo ali. E realmente vai negligenciando. Então, é nesse momento que eu falo assim que o empreendedor, ele precisa elevar a sua mentalidade. Ele precisa ter uma mentalidade de que ter pessoas ali para ajudar, seja um colaborador interno, seja uma empresa terceirizada, vai agregar no negócio dele. Então, ele buscar essas alternativas para poder ter essa organização, porque os números, eu falo, ele é o coração da empresa. Eles vão dizer se a sua empresa está sem processo, se ela está com problema com colaboradores, se ela está com problema de vendas, se ela está com problema de custos altos, despesas elevadas. Os números, eles falam tudo. Então, através desses números, a gente consegue prever e antecipar coisas que a gente sabe que pode acontecer ali na frente, de fato.
1: E essa é a importância de ter ali uma gestão empresarial, né? Que é o produto que você oferece. O nosso tempo está acabando, eu tinha muito mais perguntas, inclusive já vou deixar até o convite em aberto para a parte 2 da nossa entrevista em um outro momento, porque é um assunto que rende bastante, né? Sim. A nossa audiência, temos muitos empresários que nos acompanham, os nossos ouvintes também que têm vontade, né, de empreender, então esse assunto realmente gera bastante conversa. Mas para a gente poder, enfim, encerrar essa primeira parte do nosso bate-papo, se você pudesse dar apenas um conselho, né, para quem está nos ouvindo e tem uma empresa hoje, qual seria?
0: Primeiramente, de fato, nem que seja por uma planilha, registre todas as informações da sua empresa. Se você não consegue registrar, peça auxílio. Se você quer, de fato, consegue fazer, entenda, né? Como que eu vou fazer isso? Aprenda a conhecer, por mais que não seja, vamos dizer assim, mas eu não sei, eu não entendo nada de números. Mas o mínimo a gente precisa, porque senão você pode ter alguém ali que está te passando uma informação que não é correta e você está acreditando. Então, o mínimo de conhecimento. Então, busca esse conhecimento, busca entender o que de fato é a importância de ter esses registros, essas informações, esses números, porque isso te dá uma clareza. E muitas vezes aquilo que você acha que é algo absurdo, às vezes não é. Só falta registrar, olhar, organizar e seguir em frente. Então, é buscar esse conhecimento, abrir a mente para isso, né, que é muito importante, e registrar as informações.
1: É estar disposto a corrigir os erros também, né?
0: Exatamente.
1: Né, Lupin? Às vezes tem muitas empresas que estão há anos, ah, mas eu sempre trabalhei assim. Tá, mas vamos evoluir, né?
0: É
1: isso. Lu, muito obrigada pela sua participação, foi um prazer recebê-la. Como eu falei anteriormente, quero que você volte aqui em outro momento para a gente continuar esse bate-papo, que foi muito legal, tenho certeza que os nossos ouvintes gostaram também. Vou deixar o microfone aberto para você divulgar as redes sociais, fica à vontade.
0: Ah, muito obrigada, primeiramente agradeço a oportunidade, com certeza, sim, é um assunto que eu gosto muito, amo muito, vou ter muito prazer de estar aqui novamente. Então, nosso Instagram, né, é @compasgestão, então é Compas com K e dois S's no final, gestão, uhum. Compas gestão. Compas significa bússola, né, em alemão, e a gente está aqui de fato para ser essa bússola, guiar você, empreendedor, que quer ter o seu negócio organizado, quer ter mais clareza nas suas finanças e quer crescer e prosperar e retirar o prolabore que você merece.
1: É isso, Lu, sucesso, viu, para sua empresa, para você, e até a próxima oportunidade.
0: Muito obrigada.
1: A gente finaliza então o Eldorado Mais entrevista de hoje. A gente segue no Conexão Eldorado Mais com boa música. E agora você vai ouvir uma música que foi escolhida pela Lu, Capital Inicial. Não olhe para trás.
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0: Eldorado Mais, feita para você, 11 horas e 32 minutos, clássicos nacionais e internacionais, embalando a sua manhã de segunda-feira. Você ouve agora o grupo norueguês, o trio norueguês, Ahá, com Touch. Bom dia!
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0: Eldorado Mais, feita para você, 11 horas e 57 minutos. Chegamos ao fim do Conexão Eldorado Mais e nós fechamos muito bem com What a Fool Believes, do The Do Brothers. Eu, Alana Calisto, fico por aqui. Muito obrigada pela sua companhia nessa manhã de segunda-feira. A semana está começando e você segue aqui na 89.5 porque a boa trilha sonora segue com você 24 horas por dia. Após o intervalo, tem o cardápio Eldorado Mais. Em seguida, tem o Let's Rock em sua primeira edição. E às 14 horas, você fica na companhia de Natália Chaves. Eu te encontro novamente amanhã aqui nessa mesma frequência, às 7 horas da manhã. Eldorado Mais, feita para você. Tchau, tchau.
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0: Eldorado Mais, 11 horas e 59 minutos.

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2: Em Criciúma, 32 graus a temperatura.
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5: Você já passou por uma área alagada e pensou que aquele lugar não tinha muita utilidade? Pois é, mas sabe que os banhados estão entre os ambientes mais importantes para o equilíbrio da água e da biodiversidade. Essas áreas funcionam como verdadeiras esponjas naturais. Durante períodos de chuva, conseguem armazenar parte da água, reduzindo a velocidade do escoamento e ajudando a diminuir o risco de enchentes. Em períodos mais secos, a água armazenada pode contribuir para manter a umidade do ambiente e alimentar cursos d'água. Além disso, banhados servem de abrigo, alimentação e reprodução para muitas espécies de aves, anfíbios, peixes, insetos e plantas. Então, o problema é que esses ambientes são frequentemente drenados ou aterrados para dar lugar a estradas, loteamentos e atividades agrícolas. Quando destruímos um banhado, não perdemos apenas uma área alagada, perdemos infraestrutura natural que ajudava a controlar a água e sustentava uma grande diversidade de espécies. Por isso, conservar áreas úmidas também é uma forma de prevenção contra as enchentes e de proteção dos recursos hídricos, principalmente nas épocas de eventos extremos. Às vezes, aquilo que parece ser um terreno sem utilidade é justamente uma das estruturas naturais mais importantes da paisagem. Então, são pequenas escolhas que fazem bem para você e para o meio ambiente, um lugar que é nosso.
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0: 7 da noite, hein? Quando começa o seu happy hour por aqui. E tá chegando uma das maiores paradas, Chosen Texas, para abrir o nosso bloco.
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1: Pegue sua cobertinha, prepare algumas guloseimas e aninhe-se no sofá, pois a nossa dica de série dessa vez é Eu Vou Te Encontrar. Lançado em 2026, seu enredo nos apresenta um thriller carregado de suspense e ação. O roteiro dramático conta sobre um homem chamado David que foi condenado por assassinar o próprio filho e já está cumprindo sua pena há 5 anos. No entanto, sua ex-cunhada Rachel é jornalista e recebe uma foto de imprensa onde um menino aparece num parque. Ela fica completamente em choque ao ver que ele está vivo e percebe que David está imerso em uma mega conspiração. Assim, os dois unem forças para provar que ele é inocente e a trama envolve o telespectador que busca desvendar o que realmente aconteceu com o menino e quem está por trás de tudo isso. Super recomendo a série Eu Vou Te Encontrar, disponível na Netflix.
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2: Eldorado Mais, 2:54.
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5: Você sabia que os legumes e verduras também têm época certa? Em agosto, aqui em Santa Catarina, é comum encontrarmos alimentos como abóbora, cenoura, beterraba, brócolis, couve-flor, repolho, espinafre, alface e acelga com ótima qualidade. Consumir alimentos da estação significa aproveitar produtos mais frescos, saborosos e muitas vezes mais baratos. Outra vantagem é aumentar a variedade do prato. Cada cor representa nutrientes diferentes que ajudam no funcionamento do organismo. Então, experimente incluir mais cores nas refeições e aproveite aquilo que a natureza está oferecendo neste período.
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1: Muito boa tarde para você, nosso ouvinte aqui da 89.5 Eldorado Mais. Eu sou Natália Chaves. Está começando o seu Eldorado Mais Entrevista desse nosso início de semana. Hoje é segunda-feira, dia 17 de agosto. Eu sou Natália Chaves, a sua companhia de todas as tardes por aqui. A gente vai junto até as 7 da noite, quando começa o Happy Hour aqui na 89.5. Não esqueça, você pode nos ouvir aqui pela rádio 89.5. Ou também corre lá para o nosso canal do YouTube, @EldoradoMais, nos assista ao vivo, interaja com a gente por aqui, se inscreva, ative as notificações, todas as entrevistas e conteúdos que a gente produz por aqui ficam salvos lá para você ver e rever quantas vezes quiser. Segunda-feira a gente já vai começar falando sobre música, viu? A gente vai falar de entretenimento e dos grandes eventos que estão movimentando a nossa cidade de Criciúma. No dia 17 de outubro, tem Liga Joy Flashback no Flor de Lis, um show que promete uma viagem pelos grandes sucessos nacionais e internacionais que marcaram gerações. E quem vem falar hoje sobre isso é o Felipe Ugione, que é aí o representante do Ugione Shows, que está trazendo esse super evento para Criciúma. E no próximo fim de semana agora tem evento mais perto que a gente vai falar, que é o Criciúma Também Tem Samba, né, Felipe? Seja muito bem-vindo.
2: Boa tarde, Natália, boa tarde a todos os ouvintes do Eldorado Mais.
1: Me conta como é que está sendo. Eu quero começar mesmo, porque assim como eu não conhecia muito, pode ser que os nossos ouvintes também tenham uma dúvida aí sobre o que é o Ugione Shows.
2: O Ugione Shows, ela está há 18 anos no mercado, né, de entretenimento. Nós somos uma empresa 360 que a gente atua em diversos segmentos da música, do entretenimento, desde o pagode, do rock, do sertanejo. Então a gente atua em todos os segmentos. A gente faz produções de shows que são eventos nossos, né? Que a gente atua nas principais praças de Santa Catarina e Rio Grande do Sul. E a gente atua também como vendas de shows. A gente faz vendas de shows para produtores, para prefeituras, enfim.
1: É bem amplo,
2: isso,
1: né?
2: Isso, para eventos corporativos, né?
1: Que legal. E aí, a nossa entrevista, o combinado é do Liga Joy, né?
2: Sim.
1: Mas a gente também não pode deixar de falar que tem eventos aí mais próximos. E eu queria que você começasse contando o que tem no próximo sábado, então.
2: Domingo.
1: Isso, exatamente.
2: Próximo domingo a gente tem aqui em Criciúma um grande encontro, né? Um grande evento que se chama Criciúma Também Samba. Esse evento ele vai acontecer no centro de eventos, aqui em Criciúma, dentro do centro de eventos. A princípio nós íamos fazer fora do centro de eventos, mas devido ao clima, que não está bem...
1: Nada chove, né?
2: Então a gente resolveu levar para dentro do centro de eventos para trazer mais conforto para o público, né?
1: E aí, quais são as atrações que são de peso, né?
2: Com certeza. Nós temos na programação Turma do Pagode, Menos é Mais e o Vitinho.
1: Olha.
2: E para abrir os shows, a Bruninho Chip, que é aqui da nossa região, exatamente.
1: Dupla conhecida, né, Felipe? E aí, ainda tem a possibilidade do pessoal participar ou
2: tem
1: esgotado?
2: Tem. Temos ingressos ainda, e que está à venda no minhaentrada.com.

0: Em Santa Catarina a gente faz Chapecó, fizemos Blumenau, Joinville, Joaçaba, Floripa,
1: Nossa,
0: São José.
1: Floripa também.
0: Isso. E tem, inclusive a gente tem agora, sexta-feira a gente tem o show do Felipe Rett na Arena Opus em São José.
1: Uhum.
0: E no sábado nós temos o Felipe Rett no Meio em Lagoa em Balneário Gaivota.
1: Nossa, então vocês estão... Como é que é trabalhar com eventos assim, Felipe?
0: Tem que ter um coração bom.
1: Seis por um?
0: Tem que ter um coração bom aí. A gente, na verdade, a gente tem que gostar muito, né, do que faz. A gente tem que amar, né? Não é só o dinheiro que nos move, né?
1: Sim.
0: É trazer alegria para as pessoas, trazer a experiência para o público, né?
1: É realmente então, também amar o entretenimento para trabalhar com ele, né?
0: Exatamente.
1: Legal.
0: Com certeza.
1: Olha só, eu vou pedir para o Joel, que é o nosso operador, colocar uma palhinha do que é o Liga Joy Flashback, que vai estar aqui em Criciúma daqui exatamente 2 meses, né, Felipe? A gente nem tinha combinado,
0: isso,
1: mas é daqui exatamente 2 meses.
0: 17 de outubro.
1: Exato. E vai dar tempo do pessoal participar, então vamos curtir uma palhinha só para os nossos ouvintes aí que não conhecem esse trabalho do Liga Joy ficar sabendo e adquirir o seu ingresso.

0: Demais. Ó, o Liga Joy é uma banda aqui do Brasil, de Goiânia, criada em 2005, conhecida principalmente por fazer versões de grandes sucessos do rock e do pop nacional e internacional. O diferencial deles é justamente o flashback, é um repertório que passeia pelas músicas que marcaram os anos 70, 80, 90 e 2000, com uma pegada de espetáculo e muita nostalgia. Neste ano, então, a banda está celebrando 20 anos de trajetória. Ô, Felipe, como é que chega o Liga Joy a Criciúma? Como é que foi a ideia? Você falou já que foi uma aposta, né?
1: A gente fez o ano passado do Dino Fonseca aqui, né?
0: Ah, é verdade.
1: A gente fez o Dino Fonseca aqui, que foi, teve uma receptividade muito forte pelo público de Criciúma e tal. E o Liga Joy, ela foi uma aposta que a gente fez, assim, sabe? E surpreendeu muito, assim. Faz 25 dias que a gente abriu a venda, nós estamos já com 70% dos ingressos esgotados, né? Então, quem tem interesse de ir, corre, porque...
0: Tá correndo.
1: Tá quase acabando.
0: E onde que adquirir? É no Minha Entrada?
1: No minhaentrada.com.br.
0: Perfeito. E aí, são valores diferenciados, assim?
1: Sim.
0: Como é que funciona,
1: sim,
0: Felipe?
1: É, a gente tem setores, né? Tem
0: tá.
1: os setores na frente que... são mesas para 10 pessoas, né?
0: Tá.
1: Claro, se quiser comprar avulso, a gente vende avulso também, tá? Mas tem valores aí de R$350 por pessoa até R$70.
0: Boa, para todos os bolsos aí.
1: Isso, exatamente.
0: Para ir procurando. E quando vocês pensam em trazer um evento para Criciúma, vocês também já pensam nessa setorização, digamos assim, nessa diferença que vai ter nos valores para incluir um público maior?
1: Sim, com certeza. A gente precisa fazer essa conta para a gente fazer a conta fechar no final, né?
0: Exato.
1: Do evento, né? Então a gente primeiro estuda o artista,
0: uhum,
1: para ver quais os setores o público dele tem uma receptividade legal, assim, para comprar os ingressos e tudo mais. E daí, tipo, o pagode, por exemplo, não dá para fazer evento de mesa, então tem que ser tipo um setor open bar, tem que ser uma mesa bistrô, um front stage, entendeu?
0: Cada
1: daí,
0: um
1: tipo,
0: é diferente.
1: É, exatamente. Como o Liga Joy traz um público de 35 mais, então a gente tem que dar mais conforto pra galera, né? Senão...
0: Eu não sou 35 mais, mas eu gosto de evento que depois fica sentado,
1: sim,
0: viu?
1: É bom, né? Mais confortável.
0: Eu acho que mudou bastante, né? Depois,
1: sim,
0: da pandemia, tu consegue, sim, sentir isso também, que as pessoas...
1: Com certeza. Querem mais conforto, mais exclusividade, assim, né?
0: Sim, eu já deixei, assim, até de ir no cinema por mais 2 horas de filme. A hora que sair, eu posso ver de casa.
1: Sim.
0: Mas aí também, como é que vocês têm que pensar nesse diferencial de dizer assim, não, tá,

0: o artista vai estar aqui em Criciúma, mas eu quero que o público venha. Qual é o meu diferencial para eu trazer o público ou depois ele poder ver um vídeo de casa, assim? O que, que vocês têm que pensar nisso também?
1: A experiência, né? Tá. O bom atendimento, porque, tipo assim, tu tem que... Tem que ter a experiência do ao vivo, né?
0: Exato.
1: A experiência do ao vivo, ela é diferente de
0: tu qualquer
1: ouvir,
0: outra.
1: Ouvir no YouTube e tal, trazer mais emoção para as pessoas. Então, a gente se preocupa muito com a entrega do evento, né? Tipo, ser bem atendido, ir lá, escutar um som bom, ter uma música boa, ter um atendimento de garçom bom, entendeu?
0: Exato.
1: Então, isso a gente se preocupa bastante, assim, com as nossas entregas, né?
0: Faz toda a diferença, com né, certeza. Ô Felipe? E já aconteceu de algum artista ter que cancelar o show, assim? E como é que é essa manobra que vocês têm que fazer enquanto produtora?
1: Já aconteceu. Já aconteceu de... Por conta de logística... Uhum. É, por causa de tempo, então...
0: Não pode parar o avião, enfim, né?
1: Tipo, aquela enchente que deu no Rio Grande do Sul em 2024. Nós tínhamos dois eventos grandes rolando no mesmo final de semana, assim, e a gente teve que adiar o mês inteiro por conta das enchentes que teve, né,
0: no Rio Grande
1: em diversas
0: do Sul.
1: Cidades lá.
0: Então, acontece isso também, vocês, enquanto produtora, estão tendo que estar sempre manejando mesmo,
1: sim,
0: né?
1: A gente tem que mudar a data do artista, mudar a data do... remanejar as estruturas, locais. Então, às vezes acontece. A gente não gosta que isso aconteça, mas...
0: É do jogo, né?
1: Às vezes... são forças que não dependem só da gente, né?
0: Exato. E a parte de camarim, de artista, que as pessoas têm bastante curiosidade, é vocês que organizam também? Como é que funciona?
1: Nós organizamos também.
0: Tá, e tu pode contar, não precisa falar o nome do artista, claro, mas pode contar algum pedido assim, bem, sei lá, excepcional que teve, vocês, não, vamos dar um jeito nisso aqui.
1: Ah, tem de tudo.
0: Tem?
1: Tem.
0: É verdade, então, quando falam que tem de tudo. Tem.
1: Uma vez a gente fez um artista que uma fã tava escondida, eu não sei como ela conseguiu entrar dentro do hotel e se esconder dentro do guarda-roupa.
0: Aqui em Criciúma?
1: Não, foi em Floripa.
0: Tá. E ela tava lá?
1: Mas aconteceu. Aconteceu.
0: E aí o artista chamou vocês?
1: Na verdade, tipo assim, uma coisa que o hotel... teve algum funcionário do hotel que falou em que quarto que ele ia estar e ela conseguiu entrar não sei como e... Já pensou?
0: Já pensei. Que loucura, né?
1: Loucura.
0: E tem de tudo mesmo, tem. Né? E é muita... E os fãs até chamam vocês bastante?
1: Chama.
0: Tentam alguma coisa?
1: Chama. Só que tem artistas que, tipo assim, tem artistas que são mais restritos, né?
0: Tá.
1: Mas a gente tenta colocar o máximo de pessoas que...
0: Tem uns que recebem, assim,
1: tem,
0: depois.
1: Tem. Tem alguns, assim, contados nos dedos que não recebem, né? Mas...
0: Sim, a maioria recebe.
1: A maioria recebe.
0: Que legal. Tá, e assim, de algum pedido que tu possa contar pra gente, assim, que... Meu Deus, eu vou ter que dar um jeito de botar isso aqui nesse camarim agora pra não me incomodar.
1: Ah, tem de tudo.
0: Tem de tudo mesmo, assim.
1: Tem coisa que tu nem pode falar.
0: Tá, então tá bom. Então deixa eu relembrar pro nosso ouvinte, são 3 horas, 10 minutos. Hoje o Felipe Ugione, que é o proprietário da Ugione Shows, tá aqui. Além de falar um pouquinho sobre o Liga Joy Flashback, que vai chegar aqui em Criciúma no dia 17 de outubro, exatamente daqui 2 meses, a gente tá falando sobre um pouquinho dos bastidores também dessa produção de eventos. A Ugione, que já está aí há anos no mercado, mais de... É 18 né?
1: Anos.
0: 18 anos já no mercado, então, atuando não só aqui em Santa Catarina, como no Rio Grande do Sul também. E legal, Felipe, que eu queria te perguntar, é que hoje a gente ainda tem muito essa visão, e aí vocês atuam também nesses mercados, mas a gente pensa muito em capital quando a gente fala de grandes eventos, né? Então,
1: sim,
0: a gente relativamente está perto de duas capitais, que é Porto Alegre e Florianópolis,
1: sim,
0: né? Mas eu vejo cada vez mais as pessoas saindo para ir para show em Porto Alegre, para ir Curitiba também,
1: uhum,
0: São Paulo também, o pessoal já não vê mais muita dificuldade.
1: Sim.
0: Claro, depende de todo um acesso, mas, por exemplo, tiveram vários e estão vindo muitos shows internacionais aqui para o Brasil e o pessoal tem ido para São Paulo mesmo,
1: tem,
0: né? E como é que é colocar Criciúma nesse circuito, assim, que vocês tentam fazer bastante
1: na
0: com shows nacionais?
1: Né?
0: Exato.
1: Tipo, Curitiba, Floripa, Porto Alegre são outras praças, são capitais que, tipo assim, tem mais público. Tipo assim, Criciúma, olhando nos olhos dos artistas, ela se inclui dentro de uma praça que é interiorana ainda, né?
0: Exato.
1: Tipo, comparado com Porto Alegre e
0: Floripa, né?
1: Floripa, né? Então, tipo assim, a gente tenta fazer o máximo para trazer mais eventos para nossa região. Até para, tipo assim, às vezes as pessoas acham que o evento é só o evento, mas a gente tem um estudo que dentro de um real que a gente investe em show, ela traz mais R$7 na economia dentro da cidade, porque é Uber rodando, é
0: hotel muitas vezes.
1: É restaurante, é o cabeleireiro, é a loja de roupa, é a montagem da estrutura, é a sonorização da cidade. Então, são várias outras coisas que... Movimenta uma cadeia de pessoas. Esse evento, por exemplo, de domingo, a gente tem em torno de 600 pessoas trabalhando num evento,
0: nossa,
1: entendeu?
0: Nossa!
1: Então, tipo, é bastante coisa, né?
0: É verdade. A parte hoteleira ali, como você falou, né? Tem muita gente que às vezes vem de fora, sim, aí já aproveita, não, vou de Uber, depois vou dormir, porque não vou dirigir. Enfim, os próprios artistas também utilizam os hotéis da cidade,
1: sim,
0: né?
1: Com certeza.
0: Então, isso é muito legal. E vocês têm essas frentes diferenciadas, né? Vocês fazem eventos no Flor de Lis, fazem na M, fazem no teatro. Então, vocês estão sempre nessa movimentação de ver o que Criciúma quer, né, Felipe?
1: Exatamente.
0: Legal. Deixa eu ver aqui o que mais a gente pode falar do Liga Joy, então. Você é um fã dessas músicas?
1: Adoro eventos de rock, de flashbacks, assim, é muito bom, né?
0: É nostálgico também, né?
1: É muito nostálgico.
0: E a gente tá nessa... Parece que a nostalgia, ela tá aí, né? Não sei se é porque a gente tá...
1: Como tu falasse, depois da pandemia, a gente começou a querer experiências diferentes, mais nostálgicas, assim, também, né?
0: Então... Exato. Parece que a gente tá sempre buscando por um conforto, de certa forma,
1: sim,
0: né? Também eu acho que é a correria da vida, enfim. Eu vou pedir pro Joel colocar, então, pra gente mais um pouquinho, uma palhinha do Liga Joy, que vai chegar em Criciúma no dia 17 de outubro, às 8 da noite, no Flor de Lis. Ainda tem ingressos à venda, daqui a pouquinho a gente vai reforçar, mas é só pra vocês, nossos ouvintes aqui da 89.5, entenderem a atração que vai estar aqui na cidade. Olha.

0: Ô Felipe, olha só, já teve ouvinte mandando aqui se vai ter sorteio.
1: Podemos fazer um sorteio.
0: Então mais perto a gente volta, né?
1: Posso voltar.
0: Volta sim, mais perto a gente deixa pra fazer mais perto esse sorteio, mas já podemos deixar aí no ar.
1: Pode deixar no ar.
0: Um par?
1: Um par de ingressos.
0: Um par de ingressos. Olha só, pra quem tá nos ouvindo aqui na 89.5, então, Felipe Ogione, proprietário da Ogione Shows, que traz o Liga de Oi Flashback aqui pra Criciúma no dia 17 de outubro, já tá deixando um presente pros nossos ouvintes, um par de ingressos. Depois eu vou organizar esse sorteio certinho, mas já tem que ir lá seguir o Ogione Shows, né, ô Felipe?
1: Isso, já segue a gente lá.
0: Então é @ogioneshows, né? É o Ogione com um G só, gente.
1: Um
0: eu tava escrevendo
1: G
0: com dois.
1: E no final.
0: E no final, né? Isso. É o Gione, bem normal. Eu tava escrevendo com dois Gs, não sei porquê. E aí, ô Felipe, além do Liga de Oi, que começa às 8 da noite, aí antes tem mais algumas atrações?
1: Temos. Conta aí pra gente. A gente abre com o DJ Belada, tá. Depois Teto Fernandes, Liga de Oi e depois encerra com o DJ Eusébio.
0: Olha só, repete pra gente, por favor. E os ouvintes enferveceram. Gente, muito obrigada. Continue mandando mensagem aqui pra gente, viu? Hoje eu não consegui responder o WhatsApp ainda, mas até o fim da tarde eu respondo vocês por aqui. Mas continue mandando mensagem, que depois a gente vai esquematizar direitinho esse sorteio pro Liga de Oi, que é dia 17 de outubro, no Flor de Lis. E aí, no domingo, por favor, Felipe, repete pra gente as informações do Criciúma também, samba.
1: Criciúma também samba, ele abre. A gente abre os portões às 15 horas.
0: Tá.
1: Aí começa o evento com Bruninho e Chip, depois Vitinho, Menos é Mais e depois Turma do Pagode.
0: E olha isso, né? Tem que pensar até na questão do horário, tudo, né? Como é um evento de samba, pagode, enfim, tem que começar nessa vibe mais cedo, meio da tarde, né?
1: É, o domingo combina com o pagodinho, né?
0: Combina com o pagodinho, é verdade. Então, eu achei demais.
1: Então a gente vai abrir os portões às 15 horas. A gente tá preparando uma estrutura bem legal, assim, pra receber as pessoas e ter uma experiência bem legal com o evento, assim, sabe?
0: Demais. Ô, Felipe, e aí, com tudo isso que a gente conversou e vocês aí há 18 anos no mercado, tem ainda algum grande sonho que vocês querem realizar, que a Ogione Shows quer realizar aqui na região? Qual é a meta, assim?
1: Então, a gente sempre busca trazer o que tá em evidência, assim, no mercado, né? Então, tipo, desde do pagode, desde o sertanejo, desde do rock, né? Então, a gente tá buscando sempre trazer grandes opções, grandes nomes da música aqui pra nossa região, assim, sabe?
0: Tem que... É como se tivesse o gosto particular, mas tem que pensar no todo,
1: é só,
0: né?
1: Não é só o meu gosto, né?
0: Exato.
1: Então, é o gosto do público também, né? Que a gente recebe muitos pedidos nas nossas redes também. E a gente tenta...
0: Atender
1: todo mundo, né?
0: Então recebe pedido pra ver artista, recebe pedido de show, galera manda bastante mensagem
1: rock,
0: pra vocês.
1: Sertanejo.
0: Legal.
1: Então a gente tem bastante.
0: E já saiu assim, tipo, de alguém já mandou algum pedido que vocês falaram, nossa, olha, isso aqui é muito legal mesmo, vamos atrás, e saiu. Já aconteceu?
1: Já aconteceu.
0: Ah, então vale a pena mandar dica lá pra vocês, né?
1: Com certeza. Com certeza. E até a gente tem agora. Domingo agora a gente tem o. Criciúma também samba, daí a gente tem o Renato Albani também
0: no teatro,
1: no
0: né?
1: teatro em outubro, dia 23 de outubro.
0: No Teatro Elias Angeloni, né?
1: Isso, daí nós temos também no Arrocha, a gente tem a Mariana Fagundes, né? Que ela, hoje é a cantora número um do sertanejo aí, disparada nas plataformas digitais, né?
0: E o Arrocha daí é quando, Felipe?
1: Dia 8 de novembro.
0: E é Criciúma também?
1: Em Criciúma.
0: Tá, perfeito.
1: E daí a gente tá preparando aí pro verão aí uma programação bem legal aí.
0: Ah, o verão merece, né? Aí aqui em Criciúma ou no Rincão?
1: No Rincão.
0: No Rincão, daí.
1: É.
0: Porque Criciúma se muda pro Rincão, né? Ô Felipe, essa é a...
1: Logo
0: é
1: aí, né?
0: É verdade. E aí, então, você sente que... A gente conversou um pouquinho, mas só para reforçar que o público também, então, foi mudando e vocês têm que estar sempre monitorando.
1: Com
0: porque
1: certeza.
0: Ele muda muito rápido,
1: tá.
0: Né?
1: Isso com certeza. Tá mudando muito rápido o público, o gosto das pessoas. A informação tá chegando muito rápido para as pessoas, né? Então, tipo assim, Até o próprio artista, sabe? Tipo, uma música que um artista estourava, tipo, trabalhava um ano, hoje ele trabalha 3 meses, né?
0: Exato.
1: Por causa da informação chega muito rápido e as pessoas têm, tipo, a música hoje ela tá... Não são todas, né? Mas muitas músicas hoje ela tem um certo prazo
0: de duração, né?
1: Entendeu?
0: Então, é como se estourasse e todo mundo ouve, do nada todo mundo já não aguenta mais ouvir,
1: isso,
0: né?
1: Isso, já quer outras opções, né?
0: Exato, virou então, essa correria, né?
1: Tipo, às vezes, sei lá, 2 anos atrás, 3 anos atrás, tipo, era totalmente diferente, assim, no mercado do digital. O digital tá muito fácil de... Uma vez você tinha que ir lá na loja comprar o ingresso, ou comprar o CD e tal, e hoje com o digital na mão...
0: O acesso, né?
1: Tá muito, muito fácil, né?
0: Exato, exato. Então
1: isso
0: vocês têm
1: acaba tendo muita facilidade de...
0: De acesso
1: De acesso, de consumo das músicas, né?
0: É verdade. Mas uma dica que dá pra gente deixar pro pessoal é curtir realmente esses eventos que vêm pra nossa cidade, né? Porque é o que você comentou ali antes, nada se compara com a experiência do ao vivo, né?
1: Uhum.
0: Porque às vezes a gente pensa, vou ter que ficar de pé, ou nossa, mas eu posso botar aqui no YouTube, ou eu posso botar no meu Spotify, eu posso ouvir. Mas também tá na tua cidade, você pode ir lá e você pode ver. E são experiências únicas, né?
1: Com certeza.
0: A gente não pode se privar de viver isso, né, Felipe?
1: Com certeza. A experiência do ao vivo é totalmente diferente de um YouTube, ou de escutar no Spotify e tudo mais, né?
0: É verdade. Então, vale a pena. Então, eu queria que você reforçasse os contatos, as redes sociais de vocês. Depois eu vou esquematizar aqui direitinho com o Felipe como é que vai ser esse sorteio. Mas aí você volta, Felipe, antes. Pode
1: Volto.
0: Ser?
1: Então, antes tá. Dia 17 de outubro eu volto.
0: Isso. Daí a gente faz ele ao vivo, pode ser?
1: Pode
0: vai ser legal.
1: Pode
0: então
1: ser.
0: Tá. Deixa os contatos aí.
1: Queria convidar a todos os ouvintes da Eldorado Mais para estar dia 17 de outubro no Liga Joy, no Flor de Lis. Os ingressos estão à venda no minhaentrada.com.br. E domingo agora a gente tem o Criciúma Também Samba no Centro de Eventos, aqui em Criciúma também, com Menos é Mais, Turma do Pagode, Vitinho. E os ingressos também estão à venda no minhaentrada.com.br.
0: Ô Felipe, e aí vai lá, compra, já garante, depois se ganhar, daí passa pra frente.
1: Com
0: né?
1: certeza.
0: Mas já é melhor garantir,
1: melhor
0: né?
1: Melhor garantir pra não ficar sem.
0: Curtir esses clássicos, né? E é ali no Instagram, é @ugionishows, né?
1: Ugionishows e Eventos, é.
0: De certeza já tem que estar seguindo o Gione, gente. Então já vai lá seguir para garantir aí essa
1: novidades
0: possibilidade.
1: Aí, né?
0: Exato, porque daí tem sempre por lá. Às vezes também tem eventos, como você falou, que não são aqui, mas que são próximos, né?
1: Sim, sim.
0: Então Floripa também a gente sabe que é um pulinho. Às vezes enche o carro, divide com os amigos e vai curtir um
1: com
0: show,
1: certeza.
0: Né? Felipe, obrigada, viu?
1: Eu que agradeço aí a oportunidade e tamo junto na parceria aqui.
0: Estamos junto, Eldorado Mais e o Gione Shows no Liga Joy Flashback. Felipe volta antes do dia 17 de outubro pra gente fazer esse sorteio. E agora, claro, que para finalizar a gente vai deixar mais uma palhinha do Liga Joy para você curtir aí e já dá aquela vontade de você ir lá garantir o seu ingresso.

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0: Eldorado Mais, feita pra você, agora 3 horas e 56 minutos.
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0: Atenção, termina nesta quinta-feira, dia 20, o prazo para solicitar o voto em trânsito nas eleições de outubro. A modalidade permite que... A modalidade permite que o eleitor vote fora da cidade onde ele tem o título de eleitor registrado. O pedido pode ser feito pela internet, na página do Tribunal Superior Eleitoral ou presencialmente em um cartório eleitoral. O voto em trânsito está disponível nas capitais e em municípios com mais de 100 mil eleitores. Quem estiver fora da sua cidade, mas dentro do mesmo estado, pode votar para todos os cargos. Já quem estiver em outro estado, pode votar apenas para presidente da República. Alterações ou cancelamentos também podem ser feitos somente até quinta-feira, dia 20 de agosto. E a cantora Pitty está preparando um novo álbum de músicas inéditas, encerrando um intervalo de 7 anos sem lançar um disco totalmente autoral. O último trabalho nesse formato foi Matriz, em 2019. A cantora revelou a novidade durante um show no Rio de Janeiro e contou que o projeto já está em produção, mas ainda não tem data de lançamento e nem título divulgados. Pitty também adiantou que o público deve conhecer as novidades em breve. Enquanto então o novo disco não chega, a artista segue na estrada, celebrando a carreira e mantendo a expectativa dos fãs para essa nova fase.
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0: Em Criciúma, 32 graus.
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0: 4:01 desta segunda, dia 17 de agosto, você está na 89.5, rádio do Grupo Salvaro, onde encontra o melhor da música, e tá chegando agora Alanis Morissette.
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1: No Drops de hoje é um clássico dos Beatles, que nasceu de um dos riffs mais famosos do rock. Day Tripper, lançado em 1965, marcou um momento em que os Beatles começavam a explorar novos caminhos musicais. O riff de guitarra virou a grande assinatura da faixa e ajudou a transformar Day Tripper em um daqueles clássicos que a gente reconhece logo nos primeiros segundos. Então, aumenta o som, porque os Beatles Day Tripper tá chegando aqui na sua 89.5.

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0: De volta com a sua tarde Eldorado Mais, 4 horas 35 minutos. Tá chegando agora Lisa Stanfield com o clássico Never Never Gonna Give You Up.
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0: Adele com Don't You Remember, fechando a nossa tarde Eldorado Mais de segunda-feira. Em seguidinha, já tá aberto o Back Home aqui na sua 89.5, quando você nos dá carona na sua rotina diária.
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0: Eldorado Mais, 4:56.
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0: É isso, tá aberto o seu Back Home de segunda-feira aqui na 89.5, quando você nos leva de carona aí na sua rotina diária. Não esqueça, o nosso WhatsApp é o 99101-5292. 99101-5292. É por aqui que você interage com a gente. E agora, aumente o som, porque tá chegando The Police com Every Breath You Take, abrindo o nosso Back Home de segunda-feira. Boa música por aí!
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0: Eldorado Mais, feita para você, 5 horas 28 minutos, hora de informação por aqui.
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0: E o Discord suspendeu por tempo indeterminado as transmissões ao vivo e os compartilhamentos de vídeos aqui no Brasil. A decisão atende a uma determinação da Agência Nacional de Dados, a ANPD. A medida foi tomada depois que a agência identificou falhas na proteção de usuários, principalmente de crianças e adolescentes. O caso ganhou ainda mais atenção depois da morte de uma adolescente de 13 anos no Mato Grosso do Sul, que foi vítima de uma campanha de violência em plataformas digitais. Segundo o Discord, a suspensão não afeta mensagens de texto nem comunicações por áudio. A empresa afirma que está conversando com a ANPD para buscar uma solução que permita a retomada dos recursos de vídeo aqui no país. E a ByteDance, que é a dona do TikTok, fechou um acordo com os grandes estúdios de Hollywood para reforçar a proteção de direitos autorais em ferramentas de inteligência artificial. A medida busca impedir que sistemas de IA da empresa reproduzam personagens protegidos ou imagens de celebridades sem autorização. As empresas também vão trabalhar juntas para ampliar essas proteções conforme a tecnologia evolui.
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0: um dos clássicos da balada romântica de 1989, Deb Gibson com Lost in Your Eyes, tocou aqui no seu Back Home, agora 5 horas e 59 minutos.
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0: Nesta segunda-feira, o dólar comercial fechou na cotação de R$ 5,20. No turismo, R$ 5,40 foi a cotação da moeda. Repetindo então, segunda, 17 de agosto, o dólar comercial fechou em R$ 5,20. No turismo, a cotação final da moeda foi de R$ 5,40.
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0: Em Criciúma, 27 graus.
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0: Elton John com Rocket Man tocando aqui no seu Back Home, 6 horas 27 minutos.
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0: A temperatura aqui em Criciúma está 26 graus hoje à noite, a mínima deve ser de 23 e ali por volta das 10 da noite essa mínima já deve ser atingida. Vamos ver a previsão para terça, dia 18 de agosto. Um dia de sol com períodos de céu nublado e a noite carregada de nuvens. Não tem probabilidade de chuva para terça-feira. Mínima prevista de 17 graus e máxima de 32 graus. Repetindo então, a previsão para sua terça-feira, 18 de agosto. Um dia de sol com bastante período de céu nublado e a noite aí sim carregada de nuvens. A possibilidade de chuva prevista aqui está a partir de quarta-feira, então amanhã não deve haver chuva. 17 graus é a temperatura mínima e a máxima será de 32 graus para sua terça-feira. E agora vamos dar aquele giro rápido no trânsito em tempo real aqui em Criciúma e região para a gente ver como tá. Tá lento? Tá rápido? Tem alguma mudança? Vamos começar pela SC445, principal via de ligação entre Içara e Criciúma. Hoje o trânsito está rápido aqui na saída de Criciúma, indo para Içara, e começa a ficar um pouquinho mais lento lá próximo ao posto Ipiranga, lá em Içara já. E no sentido de Içara para Criciúma, está mostrando trânsito rápido, fluindo normalmente neste horário. A Avenida Centenário hoje também está mostrando um trânsito mais rápido, no sentido do bairro Próspera para o bairro Pinheirinho. Tem sim alguns pontos de lentidão bem ali próximo ao Giassi da Avenida Centenário e segue aí alternando entre pontos de trânsito rápido e de lentidão até lá próximo a SATIC e a UNESC. Lá no bairro Pinheirinho, já próximo ao Forte Atacadista, é onde a Avenida Centenário começa a apresentar um trânsito mais lento. Do sentido para o bairro Próspera, também alguns pontos de lentidão, mas fluindo normalmente o trânsito. A rua Joaquim Nabuco hoje também está apresentando bastante lentidão, principalmente ali próximo aonde se junta com a Avenida Centenário. Temos aqui também a rua Jorge da Cunha Carneiro, no bairro Michel, mostrando um trânsito bastante intenso por ali neste horário. Temos também a rodovia Antônio Darós, lá no bairro Jardim das Paineiras, e a rodovia Luiz Rosso, próximo ao espaço de festas Flor de Lis, e naquele sentido também, do Flor de Lis para a rodovia Luiz Rosso, então está se mostrando bem lento o trânsito neste momento. Avenida Universitária tem alguns pontos de lentidão no sentido do bairro, indo para a cidade de Forquilhinha. No sentido contrário, está fluindo normalmente o trânsito. Lá na Grande Rio Mãe, na Avenida Luiz Lazarim, começa com uma lentidão no trânsito próximo a Nonas Cantina e Pizzaria e vai no sentido de Nova Veneza até a rótula ali, onde começa a Avenida dos Imigrantes. No sentido Nova Veneza para Luiz Lazarim, está fluindo normalmente, e também tem a Avenida João Ronque, lá próximo à Avenida Luiz Lazarim, Avenida João Ronque, que fica dentro do bairro Liberdade, também mostrando bastante lentidão. E aqui, já no bairro São Simão, a rodovia Otávio da Soler está mostrando uma lentidão bem na extremidade dela, quando se junta ali com a rodovia Maximiliano Gaidzinski e que vai no sentido de Cocal do Sul. De momento é isso. Se você tiver alguma dúvida ou quiser compartilhar uma informação por aqui, é pelo nosso WhatsApp, o 99101-5292. 99101-5292. Já deixe salvo o contato da Eldorado Mais aí no seu celular para você conversar com a gente por aqui. E agora, aumenta o volume, curta a boa música do Back Home, que já já você está no seu destino.
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2: Você sabia que uma coruja ou gavião pode ser um grande aliado dos agricultores? Pois é, essas aves de rapina ajudam a controlar naturalmente as populações de ratos, pequenos mamíferos, insetos e outros animais que podem causar prejuízos às plantações. Isso significa que a presença desses predadores pode contribuir para o equilíbrio dos ecossistemas e reduzir a necessidade de algumas formas de controle químico de pragas. Uma única ave pode capturar muitos animais ao longo de sua vida, e quando existe uma comunidade saudável de predadores, a natureza consegue fazer parte desse controle de forma contínua. Por isso, matar uma coruja ou um gavião porque ele parece ameaçador pode ser um grande erro. Essas aves ocupam um lugar importante na cadeia alimentar. Preservar árvores antigas, manter área de vegetação e evitar o uso indiscriminado de herbicidas são algumas atitudes que ajudam a conservar esses animais. Na natureza, até mesmo

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3: Já aconteceu de você nem estar com fome física, mas sentir uma vontade enorme de comer depois de um dia estressante ou mais ansioso? Isso pode ser a fome emocional, diferente da fome física, que aparece aos poucos e pode ser satisfeita com diferentes alimentos. A fome emocional costuma surgir de repente e normalmente vem acompanhada de uma vontade muito específica, como doces ou outros alimentos de conforto. A comida pode trazer prazer e isso faz parte da vida. O problema é quando ela se torna a única estratégia para lidar com emoções como ansiedade, tristeza ou estresse. Quando perceber que isso acontecendo, faça uma pausa e se pergunte: eu estou alimentando meu corpo ou tentando aliviar algum sentimento? Reconhecer essa diferença já é um grande passo para desenvolver uma relação mais saudável com a alimentação.
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0: O Happy Hour Eldorado Mais fica por aqui. Depois do intervalo, você fica com mais uma edição do Let's Rock. 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
2: Prepare a pipoca, a animação, reúna a família na sala, pois a nossa dica de filme para essa semana é Partiu América. Lançado em 2024, seu enredo vibrante nos apresenta uma trama divertida, que envolve uma família peculiar e muito engraçada. Rende boas risadas a história de vida de Mateus, um homem apaixonado pela esposa Maria e também pelos Estados Unidos da América, tanto que batizou a filha de Flórida, inspirado na cidade, e o filho de Steven Spielberg, para homenagear o famoso diretor de cinema. Além disso, ele é dono de um parque de diversões em decadência, e seu maior sonho é conhecer os parques americanos. Essa aventura tem muito a desenrolar, e tudo pode acontecer quando a família começa a transformar esse sonho em realidade, e embarcam numa viagem hilariante. Em três palavras, o que vemos é uma aula de alegria, bom humor e diversão. Super recomendo o filme Partiu América, disponível na Netflix.
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0: o Let's Rock fica por aqui. E amanhã, à 1 da tarde, tem mais uma edição com sucessos do mundo do rock para você. 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
1: Está no ar a Voz do Brasil. As notícias do governo federal que movimentaram o país no dia de hoje.
2: Olá, boa noite.
3: Boa noite para você que nos acompanha em todo o país.
2: Segunda-feira, 17 de agosto de 2026.
3: Vamos ao destaque do dia.
2: Petrobras confirma a existência de petróleo no litoral do Amapá.
3: Empresa seguirá com estudos para determinar a quantidade e a qualidade do óleo encontrado. Luana Karen.
4: O poço onde a Petrobras encontrou petróleo está localizado a cerca de 175 quilômetros da costa do Amapá, a uma profundidade de quase 2.900 metros.
2: Brasil registra redução de 30% nas mortes por malária em 2025 em relação ao ano anterior.
3: Foram registrados ainda 118.037 casos, 15% a menos que em 2024. Graziele Bezerra.
5: Se diagnosticada a tempo, a malária tem cura e o tratamento é eficaz.
2: E ainda, arte nas escolas.
3: Homologadas as diretrizes para o ensino na disciplina de educação básica.
2: O estudo deve ser organizado em 4 componentes: artes visuais, dança, música e teatro. Thaís Antônio.
6: De acordo com as novas diretrizes, o ensino de arte nas escolas deve aproximar os estudantes das diferentes formas de fazer e vivenciar a disciplina.
3: E hoje, na apresentação da Voz do Brasil, eu, Mariana Jungmann e Luciano Seixas.
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3: É na costa do Amapá que foi descoberta uma nova riqueza do Brasil.
2: A Petrobras anunciou a existência de petróleo num poço que está sendo perfurado pela empresa.
3: Assim que concluída a perfuração, será feito o levantamento da quantidade de petróleo na região.
2: Hoje, autoridades visitaram um navio sonda da empresa, embarcação adaptada para a perfuração de poços em águas profundas e ultraprofundas.
4: Com a descoberta da Petrobras da presença de petróleo em poço perfurado na margem equatorial, uma comitiva do governo federal visitou nesta segunda-feira o navio sonda da empresa. A embarcação está localizada em região de águas profundas no litoral do Amapá. De acordo com a presidente da Petrobras, Magda Chambriard, o poço começou a ser perfurado em outubro do ano passado e em mais alguns dias deve ter o trabalho de avaliação concluído.
7: Nós descobrimos óleo no poço morfo, mas que até agora confirmou todas as nossas expectativas de um potencial relevante de petróleo na margem equatorial, mais especificamente no litoral do estado do Amapá. Esse poço vai acabar nos próximos, talvez, 15, 20 dias, né? Vamos ver quando é que ele acaba. Logo a seguir, nós temos que delimitar essa descoberta, ou seja, a gente tem que saber quanto é que de petróleo tem de fato nessa área, né?
4: Na semana passada, a Petrobras já havia confirmado a presença de hidrocarbonetos na região. Os hidrocarbonetos são compostos orgânicos formados exclusivamente por átomos de carbono e hidrogênio e onde são encontrados indicam presença de petróleo e gás natural. Com a exploração de novos poços, a Petrobras pretende garantir segurança energética para o futuro. Como destaca o ministro de Minas e Energia, Alexandre Silveira.
8: Que a gente possa se orgulhar de ter sim, 90% da nossa energia elétrica limpa e renovável e 50% da matriz geral. E, portanto, nenhum brasileiro em sã consciência pode abrir mão da sua soberania e das suas riquezas naturais para poder combater miséria, combater fome e fazer desenvolvimento.
4: O poço onde a Petrobras encontrou petróleo está localizado a cerca de 175 quilômetros da costa do Amapá, a uma profundidade de quase 2.900 metros. De acordo com a Petrobras, atualmente cerca de 80% do petróleo extraído no Brasil vem do pré-sal. Essa exploração deve chegar ao pico até 2035, indicando a necessidade de outras fontes de combustível fóssil. Reportagem Luana Karen.
3: Como deve deve ser o ensino de arte nas escolas. O Ministério da Educação homologou diretrizes para o ensino do componente curricular na rede de educação básica.
2: O documento estabelece que o ensino deve ser organizado em quatro eixos: artes visuais, dança, música e teatro.
3: O anúncio dessas diretrizes ocorreu hoje. A repórter Thaís Antônio acompanhou tudo e traz os detalhes ao vivo para a gente aqui no estúdio. Boa noite, Thaís.
6: Boa noite, Mariana. Boa noite, Luciano. E ouvintes da Voz do Brasil, de acordo com as novas diretrizes, o ensino de arte nas escolas deve aproximar os estudantes das diferentes formas de fazer e vivenciar a disciplina. E para isso ser feito, a arte deve ser dividida em quatro componentes curriculares: artes visuais, dança, música e teatro. O texto complementa a Base Nacional Comum Curricular, que estabelece os conhecimentos, competências e habilidades esperados dos estudantes ao longo da educação básica. Com isso, as escolas passam a ensinar conteúdos, métodos e processos de criação em arte como prática educativa e não apenas como atividade secundária ou recreativa. Outro destaque é a aproximação entre professores, artistas e mestres e mestras das culturas populares. A resolução reconhece a importância de incluir esses saberes no processo educativo por meio de um trabalho colaborativo com professores de artes visuais, dança, música e teatro, como explica o ministro da Educação, Leonardo Barchini.
9: Primeiro, a gente fortalece as quatro linguagens separadamente, elas obviamente atuam em conjunto, mas a gente fortalece cada uma das quatro linguagens: as artes visuais, a música, a dança e o teatro. E a gente reconhece que na formação de professores